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1: O fecho do Estreito de Hormuz não está, como todos já percebemos, a causar problemas apenas no preço do petróleo. Há outras categorias de produtos a ser afetadas, algumas das quais não serão aquelas em que pensamos imediatamente quando uma situação destas ocorre, como é o caso dos preservativos. Mas a verdade é que o presidente executivo do maior fabricante de preservativos do mundo, a Carex, já anunciou que o preço destes produtos deve subir até 30% em consequência do conflito entre os Estados Unidos, Israel e o Irão. A Carex produz mais de 5 mil milhões de preservativos por ano, fornecendo marcas tão importantes como a Durex. Para lá do óbvio dramatismo que envolve toda a situação, não deixa de ser curioso reparar na ironia presente. Ora, veja-se com atenção. É a impotência das partes em conflito em conseguir encontrar uma solução que vai fazer crescer o volume de negócios do mercado dos preservativos. Deve ser a primeira vez que uma impotência faz crescer o mercado dos preservativos.
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7 horas e 43 minutos na manhã da Radar, segunda-feira, 4 de maio. Estamos quase a chegar ao palco Radar. Daqui a nada inauguramos uma nova semana no palco dos 97.8. Já lá vamos. O que é que podemos ouvir? O que é que podemos ouvir até lá? Beirute, por exemplo. Fisher Island Sound para fechar esta sequência. Sequência que contou com La Femme, Sur la Planche, nos últimos minutos. Também, por cá, ouvimos na Radar os Cardigans com Rise and Shine, que é o que estamos a fazer aqui juntos na Radar. Primeiro turno até às 11 para começar esta semana. E para daqui a 2 minutos eu vos contar quem é que está no palco Radar desta semana. Um clássico, um velho amigo.

0: 7:46, vamos a isso então. Estava prometido, vamos ao palco radar. Esta semana vamos contar com o som de Peter Gabriel, Live in the Big Room, um álbum editado no ano passado, em 2025, numa gravação nos estúdios, na Big Room, na Real World Studios, na britânica Real World Studios, que é também o seu próprio poiso. Peter Gabriel, ao vivo, nesta semana de Palco Radar.
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0: Thank you very much.
1: A jogar em casa, Peter Gabriel ao vivo, live in the big room. Vai ser assim a semana do Palco Radar.
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1: Fica a sugestão para estreia esta semana. Daqui a pouco há notícias na antena da Radar, a Liliana Teixeira Lopes abre a semana. Já lá vamos, Matador agora com o Minta and the Brook Trout, a caminho das 8 da manhã. Faltam 3 minutos, exatamente, são 7h57. Bom dia, boa segunda, boa semana, bem-vindos.

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2: Bom dia, o locutor Cândido Mota, que morreu no domingo aos 82 anos, deixa para a história a memória de uma das grandes vozes da rádio e de um programa de antena aberta para os ouvintes, pioneiro do género em Portugal. Locutor, apresentador de televisão e ator, Cândido Mota construiu um percurso singular profundamente ligado à evolução da rádio moderna em Portugal. Nascido a 28 de setembro de 1943, em Espinho, Cândido Soares Pinto da Mota tornou-se uma das vozes mais marcantes da história da rádio portuguesa, reconhecido pelo timbre grave e por uma presença tão discreta quanto determinante na história da comunicação em Portugal. Nos últimos anos foi-se afastando progressivamente da vida mediática, residindo pelo menos desde janeiro de 2026 na Casa do Artista em Lisboa. Posteriormente foi internado no Hospital de Santa Maria. O velório do locutor Cândido Mota realiza-se esta segunda-feira e a sua cremação realiza-se amanhã em Lisboa, segundo fonte familiar. Hoje o velório acontece a partir das 16h na Casa Mortuária da Igreja de São João de Deus em Lisboa. Amanhã, terça-feira, o cortejo fúnebre segue para o cemitério do Alto de São João, onde a cremação acontecerá à 13h. Brady Ebert, antigo guitarrista do Turnstile, pode vir a passar o resto da sua vida na cadeia depois de ter tentado atropelar o pai de Brendan Yates, vocalista do grupo. O músico foi formalmente acusado da tentativa de homicídio em primeiro grau, um crime que no estado norte-americano do Maryland lhe pode valer a prisão perpétua. De acordo com o New Musical Express, Ebert declarou-se inocente das acusações, dizendo que o fez em autodefesa e garantindo que o pai de Yates o atacou. O guitarrista vai voltar ao tribunal já na próxima sexta-feira, 8 de maio. Para além do crime de tentativa de homicídio em primeiro grau, Ebert é acusado de 3 crimes de agressão. No momento encontra-se detido numa prisão do condado de Montgomery sem fiança. O Turnstile regressam a Portugal no final de agosto para um concerto no Mel Calorama em Lisboa.
3: 8 horas e 3 minutos, bom dia, boa segunda-feira. Começamos esta semana com chuva e também com nuvens, mas essas nuvens vão diminuindo hoje, por exemplo, a partir da tarde. Aguaceiros nas regiões norte e centro e também na norte do Baixo Alentejo, ou seja, aqui na região sul, também já até meio da tarde essa possibilidade de ocorrência de aguaceiros. Vento fraco a moderado e uma pequena descida da temperatura mínima. A máxima essa hoje vai chegar aos 19 graus em Lisboa, 22 em Faro, 18 em Coimbra e 16 no Porto. As nuvens, essas então, a fazerem parte da história desta segunda-feira, principalmente durante a manhã. Vamos lá olhar para os transportes, isto porque há esta nota, pelo menos até amanhã, na linha verde do metro de Lisboa, o troço Rossio Cais do Sodré está encerrado até amanhã. As estações Rossio, Baixa Chiado e Cais do Sodré estão encerradas na passagem da linha verde, com as restantes linhas verde, com as restantes linhas a funcionarem com normalidade. Por exemplo, a estação Baixa Chiado continua a funcionar sem problemas para a linha azul. A circulação faz-se então na linha verde entre Telheiras e o Martim Muniz. No resto da rede, tudo a funcionar sem problemas. No metro do Porto, a esta hora, tudo a funcionar também sem problemas.
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3: 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E aqui estamos nós também, se calhar, quem sabe, regenerados depois de um fim de semana de 3 dias. Bom dia, bem-vindos ao primeiro turno desta semana, juntos até às 11, com muito para ouvir e, claro, a inaugurarmos também as semanas das várias coisas que aqui temos. Por exemplo, o Observatório Radar, que chega lá para as 8h40. Já vos conto quem é que esta semana está em destaque, que disco é que trazemos em destaque esta semana e também o Evangelho, às 8h15. Já vos conto quem é que assina as recomendações desta semana. Para já, 8h06, começamos com música nova, os Editors, Call It In.

0: The Last Good Day of the Year. Custou na Radar, 17 minutos para lá das 8, também os National. Regresso a The System Only Dreams in Total Darkness e também por cá, no início desta sequência, os Editors com música nova, o regresso dos britânicos a fazer-se com Call It In, som para esta manhã de início de semana, segunda-feira, 4 de maio, no primeiro turno, e também porque é segunda-feira, inauguramos a semana do Evangelho. Vamos a Veneza, vamos ter com o Alexandre Estrela, é ele que representa Portugal na Bienal de Veneza, que acontece ao longo, enfim, ao longo deste verão, e com a inauguração da representação portuguesa a acontecer esta semana. A participação decorre oficialmente de 9 de maio a 22 de novembro, mas a inauguração faz-se, ou a pré-inauguração pelo menos, a partir de quarta-feira, desta quarta-feira. Vamos ficar a conhecer o Alexandre Estrela esta semana no Evangelho, através das suas 5 recomendações.
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3: Estou neste momento em Veneza a montar uma exposição chamada Red Sky Falls, no pavilhão de Portugal, na Bienal. A obra está ligada à atividade sísmica do mundo, reage a terremotos distantes e menos distantes. Veneza é um folhado do passado e, estando aqui, não consigo deixar de tentar escapar dele. Assim, o livro que me vem à mente e que foi parte do início deste projeto é o Plano de Evasão, do Bioy Casares. É um manual de fuga perceptível de uma prisão.

Jesse Ware com um dos temas de Super Bloom, o seu mais recente trabalho, a britânica a passar por cá com Automatic, também Beck em I'm So Free. E a primeira das cinco recomendações a cargo de Alexandre Estrela, o artista que representa Portugal na Bienal de Veneza, oficialmente a partir de 9 de maio, com uma instalação chamada Red Sky Falls, uma instalação que reage em tempo real a eventos sísmicos e que nos conta mais também sobre a atividade humana atual. Uma obra que serve então a representação portuguesa na Bienal de Veneza a partir de 9 de maio, com a inauguração um bocadinho mais cedo, ao longo dos próximos dias. Nós vamos estar a acompanhar tudo, claro, e vamos chegar a conhecer também o artista Alexandre Estrela através das suas recomendações no Evangelho, sempre às 8:15 e sempre também na antena da Radar ao longo do dia. J. Jerome, 87, Track and Field, para ouvir agora também Primeira Dama, são os próximos minutos nos 97.8. Bom dia, boa viagem.

0: som de Manuel Lourenço, que conhecemos como Primeira Dama. Aqui com Rita J. Jerome, 87 atrás, Track and Field. O som para esta segunda-feira, para nos acompanhar neste início de semana, para verdadeiramente abrirmos as trombas a mais uma semana, esta ainda por cima, com 5 dias. Estão 14 graus em Lisboa a esta hora, bom dia.
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0: Próxima paragem. No Observatório Radar, já vos conto que álbum temos esta semana em destaque. Com que álbum é que vamos passar a semana? Para já, Preoccupations com Disarray, também os Parquet Courts em Wide Awake. A viagem desta segunda-feira juntos, bom dia.

Observatório Radar. 8 horas e 44 minutos na Radar. Depois dos Parque e Cortes, chegamos ao Observatório Radar esta semana com a companhia dos Lime Garden. A banda junta-se a nós para apresentar o mais recente trabalho. Chama-se Maybe Not Tonight. São uma coleção de 10 canções que vamos descobrir e que temos vindo, na verdade, a descobrir na playlist Radar. Os Lime Garden, a banda de Brighton, a trazer-nos o seu Wonk Pop, a mistura de tantas coisas, tantas referências que vão sendo descobertas também através deste novo trabalho. Maybe Not Tonight, para ouvir hoje com duas propostas. As duas primeiras, 23, Cross My Heart, são os dois temas para começarmos a descobrir o novo álbum dos Lime Garden. Maybe Not Tonight, para ouvir no Observatório e para começar a descortinar a partir de agora.

0: andam por aí a tentar navegar também a vida aos 20 e tal anos de idade. Slime Garden, o quarteto de Brighton, a chegar ao segundo álbum Maybe Not Tonight para ouvir ao longo desta semana, hoje com dois temas, primeiro 23, depois Cross My Heart.
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E aí estamos nós para o quiosque. Inaugurar a semana a olhar para o que esta manhã nos dizem os jornais nas primeiras páginas, mas também nas páginas de cultura. Começamos aqui, começamos a olhar para o Público. Hoje diz-nos em manchete o Jornal Diário que as cantinas escolares vão mudar para atrair mais alunos. A Direção-Geral de Saúde atualiza regras das refeições escolares para tornar as cantinas mais apelativas e competitivas face à comida de fora. Um relatório europeu aponta as vantagens das refeições gratuitas para todos. Cada euro investido nas cantinas pode gerar até 34 euros de retorno na saúde, na educação e na economia. É destaque desta manhã do Público, que traz também uma entrevista a Castro Almeida, o Ministro da Coesão Territorial, fala sobre o PTRR, o Ministro aliás da Economia e Coesão Territorial fala do PTRR, o plano que tenciona colocar Portugal numa posição mais forte face também muitas vezes às catástrofes. Só 4% do PTRR é dinheiro reciclado, diz o ministro, que disse também nesta entrevista que a burocracia trava a limpeza das matas antes do verão e a forma como os concursos se atrasam é um dos temas destacados pelo ministro nesta entrevista ao Público. O ministro diz também que a oposição não fez críticas à substância do PTRR, tendo apenas criticado a forma. É muito gratificante, afirma, verificar que não há uma única crítica a nenhuma medida. Entrevista para ler hoje nas páginas do Público, ao lado, e por falar também já agora nos incêndios, as famílias que perderam a casa nos fogos de 2017 ainda esperam apoios. As vítimas da região centro admitem fazer queixa do Estado no Tribunal Europeu quase uma década após a tragédia. Há muitas feridas que estão por sarar, é a manchete do Jornal de Notícias, a olhar também para o campeão nacional que vale mais 51 milhões, os segredos do Futebol Clube do Porto e também as pastas dos universitários abençoadas pela chuva, as centenas de estudantes que se juntaram na cerimónia nos Aliados a propósito da queima das fitas que está a acontecer por estes dias. Finalmente, o Diário de Notícias, a manchete, aumento de 40% nas mortes na estrada, obriga a apostar na tecnologia e em mais fiscalização. De janeiro a abril deste ano, Portugal teve mais acidentes, mortes e feridos graves do que no período homólogo de 2025. O que levou o Executivo a reativar a Brigada de Trânsito da GNR, estudar mudanças no Código da Estrada e usar tecnologia para detectar e punir rapidamente infratores. O DN diz-nos hoje também que nunca houve tantos carros a circular. Finalmente, hoje no DN, na primeira página, Trump mantém impasse no Irão e abre uma frente de batalha com a NATO. Também esta manhã há um destaque que passa por todos os jornais, a morte de Cândido Mota, o locutor que dava voz a quem não a tinha. É certamente um dos grandes legados de Cândido Mota, ter aberto a rádio, a voz do ouvinte, a antena aberta, que Cândido Mota foi responsável também por ajudar a construir. Morreu uma voz marcante da rádio e da televisão, diz o JN. Viveu 300 anos, disse Hermano José, sobre o amigo, o Público. Fala de Cândido Mota como um histórico radialista e também o cúmplice de Hermano José na televisão. É um dos grandes destaques também, claro, das páginas de cultura desta segunda-feira, 4 de maio. 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A caminho das 9, vamos na companhia dos Wilco com Theologians. Há mais notícias com a Liliana Teixeira Lopes.

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2: Bom dia. Billie Eilish pediu aos fãs para que dancem e cantem nos cinemas durante as projeções do seu novo filme-concerto Hit Me Hard and Soft. Segundo Eilish, a ideia surgiu depois de ter visto vídeos dos seus fãs a fazê-lo durante as pré-escutas dos seus álbuns em salas de cinema. O pedido foi naturalmente acatado, com vários vídeos a mostrar a loucura dos fãs dentro dos cinemas durante as primeiras projeções de Hit Me Hard and Soft. O filme, realizado por James Cameron, tem estreia marcada em Portugal na próxima quinta-feira, dia 7 de maio. Uma sala de espetáculos em Halifax, na Nova Escócia, no Canadá, anunciou o cancelamento de um concerto do cantautor norte-americano Mark Kozelek, depois de pressões por parte do público. Em causa estão as alegações de assédio sexual feitas contra Mark Kozelek em 2020. O músico foi acusado por diversas mulheres de as ter pressionado a manter relações sexuais consigo. Um dos casos terá mesmo ocorrido em Portugal, depois de um concerto de Sun Kill Moon em Espinho, em 2017. O músico deveria apresentar-se na sala Seahorse Tavern de 15 de setembro, data que faz parte de uma nova digressão de Sun Kill Moon pelo Canadá. Nas redes sociais, a Seahorse Tavern refere-se ao agendamento do espetáculo como um equívoco. Recorde-se que Mark Kozelek regressou a Portugal em outubro de 2025 para um concerto no Salão Ático do Coliseu do Porto. Dave Grohl revelou que o novo álbum dos Foo Fighters, Your Favorite Toy, tinha originalmente um outro título. Numa entrevista ao programa Exposure, da britânica Radio X, o músico explicou que o álbum iria chamar-se For Good, uma referência a um dos versos da canção Your Favorite Toy, que acabou por dar o seu nome ao disco. Mas depois anunciaram o lançamento do Wicked, cujo título completo é Wicked For Good. Fiquei tão chateado, brincou. Os Foo Fighters regressam a Portugal a 10 de julho para um concerto no Nós Alive.
3: 9 horas, 2 minutos, manhã de segunda-feira, 4 de maio, e no que toca à previsão para hoje e para este início de semana, encontramos nuvens e encontramos também a possibilidade de ocorrência de aguaceiros, principalmente durante a manhã e até meio da tarde. O céu muito nublado que está na previsão vai se tornando também pouco nublado a partir de meio da tarde. É a previsão para todo o país, principalmente a sul, previsão que inclui também uma pequena descida da temperatura mínima. A máxima vai chegar aos 19 graus em Lisboa, 22 em Faro, 18 em Coimbra e 16 no Porto. Vamos olhar para os transportes a esta hora, 9:03. Circula sem perturbações no metro de Lisboa, exceto nesta nota que temos para estes dias, de 2 a 5 de maio, ou seja, até ao dia de amanhã. O troço Rossio Cais de Sodré da linha verde está encerrado, isto no metro de Lisboa. As estações Rossio, Baixa Chiado e Cais de Sodré vão estar encerradas à passagem da linha verde, mas a linha azul, por exemplo, que passa também pela estação Baixa Chiado, está a funcionar sem problemas. Ou seja, a linha verde está basicamente a fazer o caminho Telheiras, Martim Moniz, e a partir daí há que encontrar transportes alternativos. O resto da rede está a funcionar sem problemas e o metro do Porto a esta hora está também a funcionar sem perturbações.
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3: Pequeno almoço sonoro a ser servido a bordo desta nave espacial com vista para Lisboa nos 97.8 e para o mundo em radarlisboa.fm. Cá estamos na Radar até às 11 com o primeiro turno e com o Em Repeat. Daqui a pouco a escolha da Marta. Também a nossa paragem lá para as 9:30. A Discopátria, que esta semana conta com o novo álbum dos Novos Românticos e muito mais para ouvir. Começamos aqui, Jack White, God and the Broken Ribs. Sejam muito bem-vindos. Vamos a isso.

0: está marcado o encontro. Os XX passam por Portugal a 11 de junho. É o primeiro dia do Primavera Sound de Porto, a marcar o regresso também da equipa XX aqui com Islands, também os Phoenix em If I Ever Feel Better, e no início desta sequência música nova para Jack White, God and the Broken Ribs, uma das canções que o eterno líder dos White Stripes nos apresenta por estes dias. Há outra, e aliás há mais um, enfim, mais umas quantas canções a caminho a cargo de Jack White, que ainda recentemente esteve no Saturday Night Live acompanhado por Jack Black, juntos os dois em formato SNL. 9:15 agora, vamos à escolha do dia no Em Repeat. A escolha é da Marta.
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2: O meu nome é Marta Loureiro e a música que ouço em Repeat é a Lost Track das Haim.

São as Haim na escolha da Marta, este Lost Track. As canções nunca se perdem. As que não vos saem da cabeça têm também lugar, claro, aqui na Radar. 93-911-64, número para o qual podem enviar os vossos áudios. Não percam tempo. Digam-nos que canções é que vos acompanham. E depois elas passam por cá sempre às 9:15. Agora, My Morning Jacket, The Day Is Coming.

9h26 na Radar, na companhia dos Stone Dead, para trás com Milk, uma das canções, ou a canção, título para o trabalho dos Stone Dead, que nas últimas semanas estivemos por aqui também a ouvir atentamente. Por cá também os Vampire Weekend com Mansard Roof, My Morning Jacket, também The Day's Coming, e agora Melody's Echo Chamber. Regresso a este Personal Message.

Era bem diferente a nossa vida em 2021. Mitski com The Only Heartbreaker é uma das recordações musicais dessa fase, dessa altura, dessa complexa altura, e faz parte da playlist de Radar, pois claro. Melodies Echo Chamber atrás com Personal Message. Nós estamos quase a chegar à paragem. Mantemo-nos no feminino. US Girls agora com a You've Got Everything But A Smile. É música nova também para o projeto de Megan Remy. US Girls às 9h33 na Radar.

0: US Girls na Radar, a última paragem antes da nossa paragem.
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0: aqui estamos nós às 9h38 nesta segunda-feira, 4 de maio, para começar mais uma semaninha de paragens. Bom dia, Liliana.
1: Olá, bom dia.
0: De novo. De regresso também aqui à Antena da Radar na próxima, aliás, na última semana, uma semana mais curtinha, um fim de semana um bocadinho maior, e agora estes 5 dias que temos pela frente com, enfim, cada um de nós, 5 temas ou mais na nossa paragem. Hoje, o que nos trazes tu, Liliana?
1: Eu trago mais, trago 2 temas.
0: Exatamente,
1: portanto,
0: ou seja, já vais ficar com 6 esta semana.
1: Tu começa por falar dos músicos norte-americanos Miles Davis e John Coltrane, que marcaram de forma duradoura todas as correntes do jazz e da música em geral, que vão ser lembrados com 3 dias de concertos no Centro Cultural de Belém, em Lisboa. Vão ser 9 concertos e um filme entre os dias 8 e 10 de maio, para assinalar o centenário do nascimento daqueles dois músicos e evocar universos que deixaram marcas profundas. De acordo com o CCB, a homenagem começa com o concerto de Chão Maior, o grupo do trompetista português Yon Tembe, fundado em 2019 e que congrega músicos do jazz ao rock, com Norberto Lobo, Ricardo Martins, Leonor Arnaud, João Almeida e Inderjit Singh no pequeno auditório. Das propostas incluídas nesta celebração fazem também parte o ensemble de jazz da Escola Superior de Música de Lisboa, o ensemble do pianista Carlos Azevedo, com um concerto para recriar o álbum Birth of the Cool, de Miles Davis, ou Bela Nafa, com uma conjugação de cora de José Braima Galiça com instrumentos modernos. O Hot Club Portugal vai estar presente com concertos da orquestra de uma formação da Escola de Música e com o ensemble Kind of Blue, com comentários do músico Pedro Moreira. Destaque também para, no domingo, a atuação do trio do saxofonista John Gallagher e o concerto Pela Beleza do Gesto, pelo Quad Libet Quintet, do pianista Daniel Bernardes, que propõe abordar a música de Bach num contexto de jazz. Aos concertos junta-se a exibição do filme Fim de Semana no Ascensor, de 1957, de Louis Malle, com banda sonora de Miles Davis. O músico Pedro Moreira e o programador Fernando Luís Sampaio, curador deste programa, lembram que Miles Davis e John Coltrane, juntos, gravaram vários álbuns. São vozes fundadoras que traçaram a cartografia do jazz moderno e abriram portas para novos mundos musicais, ainda hoje inspiram e convidam à descoberta. Outro assunto que falo são o facto dos atores e guiões gerados por inteligência artificial não vão ser elegíveis para os Oscars. O anúncio foi feito pela Academia de Artes e Ciências Cinematográficas dos Estados Unidos a propósito das novas regras. A instituição que atribui as prestigiadas estatuetas acrescentou que as regras estabelecem explicitamente que os guiões devem ser escritos por humanos para serem elegíveis. A decisão surge a poucos dias depois de uma versão do ator Val Kilmer, gerada por inteligência artificial, ter sido apresentada a um público de proprietários de cinemas um ano depois da sua morte. A estrela de Top Gun e de The Doors surgiu rejuvenescida no trailer do filme de ação As Deep as the Grave, onde é possível ouvi-lo dizer a outra personagem: não tenhas medo dos mortos e não tenhas medo de mim. O projeto foi realizado com a concordância da família de Val Kilmer, que concedeu acesso aos ficheiros de vídeo utilizados para recriar o ator em diferentes períodos da sua vida. O uso da inteligência artificial continua a ser um assunto delicado em Hollywood. É de lembrar que esteve no centro das greves de 2023, que paralisaram a indústria cinematográfica americana, com atores e argumentistas a avisarem que, sem regulação, esta tecnologia ameaçaria a própria existência das suas profissões.
0: Certíssimo. Não sei bem que te diga sobre essa descrição que tu acabas de me fazer da presença de Val Kilmer nesse guião.
1: É estranha mesmo.
0: É uma ideia esquisita, mas é uma ideia que certamente fará parte dessa, enfim, desse futuro utópico / distópico de Hollywood. Ora, regressando ao passado, a partir de hoje há um canal de televisão que está nos nossos ecrãs que nos leva a uma fase em que isso não era propriamente sequer uma discussão. Chama-se ViNTV, é um canal de televisão que substitui o Panda Biggs e, enfim, é uma daquelas notícias também interessantes, porque hoje em dia é raro existirem canais de televisão lineares novos, não é? Ou seja, esta ideia de que a experiência da televisão é uma experiência linear relativamente morta, como o pássaro dos Monty Python, mas a verdade é que há um um canal cujo objetivo também é trazer séries que não estão nas plataformas de streaming ou pelo menos estão de forma ocasional. Uma delas, ou algumas delas que foram entretanto apresentadas para este 20TV que está nas nossas operadoras de cabo, algumas das sugestões são o Alf, por exemplo, o Justiceiro, o Knight Rider, Crime de Cela, também Serviço de Urgência, que, enfim, conta, sabemos bem, em algumas das temporadas com uma das figuras de da Pitt também, também Beverly Hills 90210, depois também uma das minhas séries favoritas de sempre, que é Quem Sai aos Seus, Family Ties, de regresso, uma série que eu acompanhei loucamente quando estava nas várias vezes que foi passando na RTP, e agora está de regresso então neste 20TV, um
1: é
0: canal.
1: Quase um RTP memória.
0: Exatamente, sim, eu acho que o que é interessante a partir daqui é o facto de que, claro, a RTP memória é um canal que olha para o arquivo que temos, e esse é um arquivo que, claro, fala com pessoas de diversas gerações, mas a verdade é que nos últimos anos há toda uma geração que cresceu com estes programas de televisão, com estas séries, mesmo que não na primeira vez que passaram. É o meu caso com Quem Sai aos Seus, por exemplo, que é uma série que eu já apanhei em versão repetição, mas que fez muito parte da minha infância, e que surge aqui neste novo canal, neste 20TV, também a olhar para esse para essa geração de gente que está, enfim, a crescer, a tornar-se velhaça. Pois bem, o canal está então disponível por estes dias nas nossas operadoras de cabo. Eu também gostava muito do Alf. O Alf também,
1: sim,
0: era muito uma...
1: Alf é uma referência, sim, daquela altura, sim.
0: Grandíssima série.
1: Só que eu vi essas séries todas na primeira vez que estrearam.
0: É claro que o 20TV também tem espaço para coisas portuguesas, não é? O que também é, de certa forma, interessante, porque, e lá está, ao contrário da RTP Memória, é também a possibilidade que temos, se calhar, de encontrar coisas de outros de outros canais, de outras memórias e, enfim, com o facto de que essa geração de que estávamos ainda agora a falar é uma geração que também acompanhou muito a abertura da televisão privada em Portugal, não é? E aí já é também realmente o meu caso, né? Os primeiros anos são também os anos da minha infância, por isso há muitas memórias de infância que se cruzam com as memórias da televisão privada em Portugal. A ver o que é que isso significa. O canal que estava no lugar onde agora está o 20TV também já era um canal que se alimentava de certa forma de alguma nostalgia, porque, por exemplo, os Morangos com Açúcar, que hoje já uma peça nostálgica para uma determinada geração, compunham uma grande parte da programação desse Panda Bigs. Enfim, a nostalgia na televisão é um fator essencial. Temos vindo a falar sobre isso também muito aqui na nossa paragem. De regresso ao futuro, o futuro mais próximo, que é daqui a pouco às 10 as notícias. O que nos trazes ainda hoje, Liliana?
1: Olha, vou falar dos companheiros nos Ornato Violeta e nos Pluto, Manel Cruz e Peixe, que se apresentam em duo na 10ª edição do Festival Som às Guitarras, e já há 4 concertos marcados. Falo também do ciclo Paul Thomas Anderson, que está a decorrer até 10 de maio no cinema Nimas, e ainda do Júri Internacional da Bienal de Arte de Veneza, que se demitiu a poucos dias da abertura do evento por causa da polémica participação da Rússia.
0: E a Bienal de Arte de Veneza está também, claro, em destaque na emissão da Radar, porque esta semana o nosso Evangelho é com o artista que está a cargo da representação portuguesa na Bienal de Veneza. É para ouvir ao longo do dia aqui na Radar. Para ouvir também ao longo da manhã na Radar, a Liliana Teixeira Lopes com as notícias. Até já.
1: Até já.
0: De regresso quando forem 10 da manhã. Disco Pátria. Quanto a nós, vamos tratar da música nacional que tem sempre casa na Disco Pátria. Esta semana, os Novos Românticos estão o destaque, o álbum de estreia depois de um EP de 2023 a servir de aperitivo. Agora chega Criptopátria, uma espécie de pé na porta, a dupla de David Félix e Manuel Ribeiro, que estava à procura de respostas, mas dizem saíram com mais perguntas.

0: som dos Novos Românticos para ouvir ao longo desta semana em Criptopátria, o destaque da Discopátria por estes dias. Habitualmente o bom sinal do que ainda agora falávamos, a dupla de David Félix e Manuel Ribeiro, dizer que saiu deste processo com mais perguntas do que respostas, é bom sinal habitualmente para o que aí vem. O que aí vem é também para ver em palco ao longo deste mês de maio e também, claro, escuta atenta do disco aqui, destaque da semana na Discopátria.
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2: Bom dia, o vencedor do Prémio Literário José Saramago de 2019, Afonso Reis Cabral, está a viver numa antiga loja de sapatos no Colombo durante uma semana. A experiência resulta num livro para a coleção Retratos da Fundação Francisco Manuel dos Santos. O escritor Afonso Reis Cabral, vencedor do Prémio Literário José Saramago em 2019, está assim a viver no Centro Comercial Colombo, em Lisboa, desde a segunda-feira passada, dia 27 de abril, e por escolha própria. Afonso Reis Cabral está nessa antiga loja de sapatos no Colombo até esta segunda-feira, ou seja, até hoje, completando uma semana a viver no centro comercial. O trabalho de Afonso Reis Cabral pauta-se desde a sua juventude com histórias insólitas que servem de inspiração para as suas obras. Aos 13 anos, rumou à Alemanha a bordo de um caminhão-tir à procura de uma história e voltou a repetir a peripécia mais tarde. A inauguração de uma exposição sobre José Saramago em Dili esta segunda-feira marca o arranque das celebrações do Dia Mundial da Língua Portuguesa em Dili, em Timor-Leste, que decorrem durante toda a semana. A Semana da Língua Portuguesa, para assinalar a data 5 de maio, instituída pela Organização das Nações Unidas para a Educação, a Ciência e a Cultura, a Unesco, foi organizada pelo Grupo dos Embaixadores da CPLP, a Comunidade dos Países de Língua Portuguesa, na capital timorense, nomeadamente em Angola, que preside Brasil e Portugal, em parceria com as instituições timorenses. A exposição tem o título Que Lembrança ficou no mundo que tiveste, um verso da poesia de Saramago. Companheiros nos Ornatos Violeta e nos Pluto, Manuel Cruz e Peixe apresentam-se em duo na 10ª edição do Festival Som às Guitarras. Já há 4 concertos marcados. O espetáculo, em que os músicos do Porto prometem cruzar repertório e construir um concerto assente no diálogo íntimo e aberto à surpresa, pode ser visto na 10ª edição do Festival Som às Guitarras, a 15 de maio no Cineteatro Teatro Garret, na Póvoa de Varzim, a 16 no Palco das Artes, em Vila Nova de Cerveira, a 22 na Fábrica da Pólvora, em Barcarena, em Oeiras, e a 28 de maio no Fórum Luísa Todi, em Setúbal. Manel Cruz e Peixe são companheiros de banda desde o início da década de 90, altura em que criaram os Ornatos Violeta, banda que lançou 2 álbuns, Cão, em 1997, e O Monstro Precisa de Amigos, em 1999. Depois do hiato da banda, em 2001, formaram os Pluto, autores em 2004 do disco Bom Dia.
3: Tempo e transportes a esta hora, 10:05 desta segunda-feira, 4 de maio. A previsão do Instituto Português do Mar e da Atmosfera fala em nuvens, mas fala também nessa diminuição da nebulosidade a partir da tarde. Aguaceiros no norte e centro, também principalmente durante a manhã, e uma pequena descida da temperatura mínima. A máxima, essa vai chegar aos 20 graus em Lisboa, 22 em Faro, 18 em Coimbra e 17 no Porto. Uma chamada de atenção rápida também para a nota que temos vindo a falar sobre o metro de Lisboa por estes dias. Até amanhã, a circulação da linha verde está interrompida entre as estações de Martim Moniz e Cais de Sodré, ou seja, a linha verde está a funcionar apenas entre Telheiras e o Martim Moniz. A linha verde do metro de Lisboa, uma exceção importante, ou uma nota importante, é que a linha azul, por exemplo, continua a funcionar na passagem pela Baixa Chiado. Esta é uma nota exclusivamente para a linha verde, e o resto da rede do metro de Lisboa a esta hora está a funcionar sem perturbações.
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10h15 na Radar, as duas primeiras canções desta hora, Rolling Blackouts, Coastal Fever com French Press, também os Afghan Whigs em House of I. Bom dia, boa segunda, boa semana. Esta é a manhã da Radar até às 11 no primeiro turno e daqui a pouco com a roleta russa a cargo de Bonança. Vamos ao longo desta semana ficar a conhecer o alter ego de Ricardo Barroso. Está marcado para as 10h45, já lá vamos. Agora é Alice Fibilu com Lately, que mais canções estão por aqui alinhadas. Som Nacional daqui a pouco com a Feira Popular, também uma recordação para os Dead Combo e música nova ainda para os Hard Fi. Bom dia.

0: Looking for Fun, os Hard Fight na Radar, é música nova para os britânicos. 10:28 agora.
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0: E agora são 10:30 desta segunda-feira, 4 de maio. Olhamos para as temperaturas atuais. Lisboa está com 16 graus a esta hora. Faro com 17. Coimbra e o Porto com 15. Daqui a pouco, a roleta russa. Para já, Lássico Rité, Snack City.